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0: processos judiciais. A vida em contentores desde a tempestade Christine. Fogo, imigrantes portugueses deslocados por incêndios que devoram França. Saúde, notificações de hepatite A aumentam 266% no ano. Valongo, lixo fora do sítio preocupa a autarquia e moradores. Exames, escolas chamam professores de férias para correções. Tráfico, menina de 12 anos vendida pelos pais para pagar dívida salva em Lisboa. Do JN vamos passar para o público. Gastos de milhões na defesa sem fiscalização garantida de TDC e PGR. Incêndios portugueses em Bordeus têm uma mala feita na bagageira do carro. O E reforça apoio contra as chamas. Fogo leva a corte das A1 e da linha do Norte. Reportagem, uma viagem pelos 80 anos da Cortina de Ferro. Em 10 anos, mais de 22 mil doentes com hepatite C curados. Médio Oriente, preços altos do petróleo com tendência para permanecer. Exames, 1 euro a cada professor por resposta classificada. Finalmente passamos pelo DN, Diário de Notícias. Mais de 23 mil milhões de euros bloqueados nos tribunais administrativos. Estudo, hepatites em Portugal, sucesso na cura contrasta com surtos e atrasos. Empresas, Galp lucra 812 milhões e olha com desconfiança para a fixação de margens máximas. Caso Luís Neves, Aguiar Branco recusa chamada do ministro ao Parlamento. Mundo, Ucrânia e Irão, as guerras sobrepostas em análise na Casa Branca com Zelensky e Netanyahu. Árbitros, Ministério Público abriu inquérito alegado às interferências na arbitragem. 10 horas 15 minutos, foi a revista de imprensa. Muito bom dia.
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0: 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Maria Joana. Maria Joana.
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0: Informação Regional com Veríssimo Santos. Universidade Politécnica de Viseu arranca dia 1 de agosto. O reconhecimento de mais de 4 décadas de história e um compromisso renovado com a formação de profissionais qualificados e com o desenvolvimento de Viseu enquanto região. O dia 1 de agosto de 2026 será um dos marcos mais importantes para o Instituto Politécnico de Viseu, para a cidade e para o território. Neste dia, o IPB passará a ser a Universidade Politécnica de Viseu, com tudo o que isso irá representar no futuro do ensino superior nesta região. José Costa, o presidente do IPB, ficará na história como o primeiro reitor da nova universidade. E como refere José Costa, o nascimento da UP Viseu não representa apenas uma mudança de designação, mas sim uma nova responsabilidade, uma nova ambição, uma nova oportunidade para Viseu, para a região, para Portugal e para o espaço europeu e lusófono. José Costa, que acredita numa Universidade Politécnica de Viseu, aberta ao mundo, integrada nas grandes redes internacionais de conhecimento, capaz de atrair talento, promover a interdisciplinaridade, estimular o empreendedorismo e afirmar-se como parceiro estratégico do desenvolvimento regional, nacional, europeu e lusófono. E o que será a Universidade Politécnica de Viseu? Para o futuro reitor, será muito mais do que uma instituição de ensino superior, será uma ponte entre gerações, entre saberes, entre territórios, entre o presente e o futuro. Assim, garante José Costa. Distrito de Viseu pode perder 6 ambulâncias do INEM. A Comissão de Trabalhadores denuncia a retirada de 100 ambulâncias, afirmando que tal irá aumentar a pressão sobre bombeiros e Cruz Vermelha e é um risco para os utentes. Não estamos perante um reforço do Sistema Integrado de Emergência Médica, estamos perante a retirada de 100 ambulâncias do dispositivo operacional próprio do INEM, assim afirmou a Comissão de Trabalhadores em comunicado. Esta posição surge após declarações do Presidente do INEM, Luís Mendes Cabral, numa entrevista transmitida pela RTP em que confirmou a transferência das ambulâncias de emergência médica do INEM para as Unidades Locais de Saúde, ULS, e a transformação das atuais ambulâncias de suporte imediato de vida em viaturas ligeiras. A concretizar-se esta decisão, 54 ambulâncias de emergência médica serão entregues às ULS e 46 ambulâncias CIB deixarão de ser ambulâncias, perdendo a capacidade de transporte de doentes. Assim expôs a Comissão de Trabalhadores. Na perspectiva dos trabalhadores, esta opção aumentará brutalmente a pressão sobre os bombeiros e a Cruz Vermelha Portuguesa, uma vez que terão de assegurar um número ainda maior de transportes num sistema já profundamente pressionado. Por isso, o resultado previsível será o aumento dos tempos de resposta, uma maior indisponibilidade de meios e um risco acrescido para os utentes. Assim alertou a CT. Os trabalhadores do INEM decidiram agendar uma Assembleia Geral para os primeiros dias de agosto para tomada de posição e aprovação de medidas concretas, assim informou a Comissão de Trabalhadores, referindo que a mesma apenas será desmarcada caso o cenário agora anunciado seja alterado de forma clara, pública e inequívoca. Não é possível desmantelar a resposta operacional do INEM e esperar o silêncio, a contenção ou a passividade dos seus profissionais. Além de exigirem esclarecimentos por parte da Ministra da Saúde, os trabalhadores do INEM e o sindicato STEP apelaram aos presidentes das 71 câmaras municipais afetadas, incluindo Lisboa, Porto, Coimbra, Loulé e Viseu, para que defendam as suas populações, porque menos meios significa mais demora no socorro e maior risco para cada munícipe. Entre os municípios afetados, segundo a CT do INEM, estão também Braga, Setúbal, Aveiro, Faro, Leiria e Viana do Castelo. As delegações do Norte, Centro e Sul deixam de constar da nova lei orgânica do INEM, de acordo com o diploma publicado em 16 de julho em Diário da República, mas o presidente do INEM adiantou à Lusa que o novo modelo de funcionamento prevê o reforço da presença de emergência pré-hospital nessas regiões, salientando que os estatutos que serão publicados mantêm os Centros de Orientação de Doentes Urgentes, CODU, nos 4 polos e vão permitir reforçar a presença do serviço de apoio no Porto, em Coimbra e Algarve, com a contratação de mais profissionais. A GNR teve uma semana sem mãos a medir. Durante as ações de fiscalização foram registadas 533 detenções em flagrante delito, 81.261 apreensões de droga e 7.121 infrações ao trânsito. A Guarda Nacional Republicana, para além da sua atividade operacional diária, levou a efeito um conjunto de operações em todo o território nacional entre os dias 17 a 23 de julho, que visaram não só a prevenção e o combate à criminalidade e à sinistralidade rodoviária, como também a fiscalização de diversas matérias de âmbito contraordem nacional. Durante as ações de fiscalização, foram registadas 533 detenções em flagrante delito, destacando-se 203 por condução sob o efeito do álcool, 96 por condução sem habilitação legal, 63 por tráfico de estupefacientes, 27 por furto e roubo, 13 por posse ilegal de armas e de arma proibida, 11 por violência doméstica e 8 por incêndio florestal. Em relação às apreensões, registam-se 81.261, 2 doses de AX, 2.244.65 doses de cocaína, 195.6 doses de MDMA, 189.088 doses de liamba, 81.5 doses de heroína, 9 pés de cannabis, 24 armas de fogo, 11 armas brancas ou proibidas, 144 munições, 46 veículos, 5 embarcações, 609 artigos contrafeitos e 7.770 euros em numerário. Também no trânsito foi fiscalizado, com 7.121 infrações detectadas, destacando-se 1.279 por excesso de velocidade, 1.038 por falta de inspeção periódica obrigatória, 333 por condução com taxa de álcool no sangue superior ao permitido por lei, 291 por falta de seguro de responsabilidade civil, 275 relacionadas com anomalias nos sistemas de iluminação e sinalização, 247 relacionadas com tacógrafos, 211 por uso indevido do telemóvel no exercício da condução, 195 por falta ou incorreta utilização do cinto de segurança ou sistema de retenção para crianças. Em Moimenta da Beira, voltamos esta semana às temperaturas de um verão quente. Terça-feira, dia 28, teremos 19 graus na temperatura mínima e 37 graus na temperatura máxima. Quarta-feira, 29, 18 graus de mínima, 35 graus de máxima. Na quinta-feira, dia 30, 15 graus na mínima e 33 graus na temperatura máxima. Sexta-feira, dia 31, o último mês do dia de julho, teremos na temperatura mínima 16 graus e 34 graus na temperatura máxima. Sábado, primeiro dia de agosto, teremos 15 graus na temperatura mínima, 34 na temperatura máxima. No domingo, dia 2, 15 graus de temperatura mínima e 33 graus de temperatura máxima.
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E pronto, fica por aqui esta edição da manhã da Hora Informativa na sua rádio. Logo mais às 18, a segunda edição desta terça-feira, dia 28. Já a seguir com a Cristina Ribeiro, Espaço do Ouvinte.

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0: Olá, muito bom dia. Sejam todos muito bem-vindos à Rádio Ribatávora em Moimenta da Beira. Começa agora a primeira edição do dia do Espaço do Ouvinte, espaço este que é seu e é feito por si. Para ligar e pedir a música que mais goste e fazer a sua dedicatória, esse é o número habitual 254-582-544, frase Santiago de Liomil, a melhor festa de sempre. Vamos já dar início e vamos até Valdepenela. Bom dia.
7: Bom dia, minha
0: Cristina. Bom dia, Alice. Bem disposta, como sempre, certo?
7: Estou sempre bem disposta, menina.
0: Também. Que vamos ouvir?
7: Maria Lisboa.
0: E vamos dedicar a quem?
7: Vou dedicar à Dona Andina, à Dona Arminda, à Dona Fátima Diva, à Catarina Isabel e família, e para a Alina Duarte. Para todos os ouvintes participantes, Santiago em 1000, a melhor festa de sempre.
0: É isso mesmo, Alice. Um beijinho. Até amanhã.

0: Maria Lisboa, eu tenho fé em Deus. Foi assim que abrimos a primeira edição do Dia do Espaço do Ouvinte com o pedido da Alice, que nos ouve em Val de Penela. Vamos até Gondomar Tarouca. Bom dia.
1: Bom dia.
0: Lucas.
1: Sim.
0: Que vamos ouvir?
1: Vizinho Cor do Sol.
0: E vamos dedicar a quem?
1: Minha família, eu vim aqui participante, a vocês da rádio, ao Jorge e ao Márcio Gondomar e à Comissão de Festa Santiago de Mil.
0: A frase?
1: Santiago de Mil, a melhor festa que tem.
0: É isso mesmo. Um beijinho, Lucas. Até amanhã.
1: Até amanhã.

0: Vizinhos com pôr do sol foi a escolha feita pelo Lucas, que nos ouve em Gondomar Tarouca. Vamos até Alvito. Olá, bom dia.
1: Bom dia, Cristina, como estás?
0: Estou bem. E Ondina, como é que está? Bem disposta?
1: Graças a Deus. Obrigada.
0: E que vamos ouvir?
1: Olha, o Zé Amaro, a Roseira Encertada.
0: Uhum.
1: Para dedicar ao Fernando de Paravelha, à Arminda de Vilhachã, à Alice de Valdepenela, à Maria Odete de Arcas, à Agostinha de Sanfins, Lourdes de Formiga e Odete de Mondim, e para vocês aí na rádio. E agora vamos à frase. Santiago de Liomila, melhor festa de sempre.
0: Isto está tudo dito, Ondina. Um beijinho. Até
1: tudo
0: amanhã.
1: Para vocês aí. Obrigado.
0: Obrigada. Obrigada.

0: Amaro com roseira enxertada foi o pedido feito pela Ondina que nos ouve em Alvito. 11 horas e 16 minutos é o espaço do ouvinte até ao meio-dia. Vamos até Sernancelho. Olá, bom dia.
1: Bom dia, menina Cristina, está tudo bem?
0: Está tudo bem, com a Cidália também?
1: Vamos andando devagar.
0: Que vamos ouvir?
1: Não nos deixa.
0: Que vamos ouvir, Cidália?
1: Américo Silva, Maria do Quadro e Mento dos Novos Amigos.
0: E vamos dedicar a quem?
1: Ao meu marido, às minhas filhas, genro, neto e neta, à senhora Lisete Veiga, marido e filha, à senhora Alberto Rabito, esposa, filha, genro, neto e netas, à senhora Maria do Céu do Tónio, e para a senhora Cristina da Ponta Bada Bombeira, marido e filhas, e só, e para vocês aí na Rádio Mundo de Trabalho.
0: Muito obrigada, vamos à frase.
1: Santiago de Leomila, a melhor festa de sempre.
0: É isso mesmo, Cidália, um beijinho, até amanhã.
1: Obrigado, um beijinho para a menina e para o senhor António.
0: Obrigada.
1: Obrigada.

0: Américo Silva e Maria do Carmo, foi pedido feito pela Cidália que nos ouve em Sernancelho, e de Sernancelho vamos até Vila Cheia da Beira. Olá, bom dia.
1: Olá, bom dia, minha simpática, como está?
0: Estou bem, a Conceição como é que está?
1: Eu estou muito bem, quando ouço essa rádio e essa voz, oh.
0: que vamos ouvir?
1: Vamos ouvir Sons da Terra ao Senhor de Matosinhos.
0: E vamos dedicar a quem?
1: Aos meus filhos, noras, netos e bisnetos, à minha Joana, a quem me escuta em Vila Santa Veira, todos amigos e amigas, não esquecendo de motei a esposa, para a dona Isaura, para a dona Ondina e Rondina, e vai para... para o Sr. António Ramos Barroncoal, vai para todos os motoristas da Câmara de Tarouca, não esquecendo do Sr. Augusto da Granja Nova, vai para o Sr. Paulo Teixeira e trabalhadores, e para o Sr. Serafim também que passou, e trabalhadores, e para vocês aí na rádio, não esquecendo também o menino António. E para toda a malta, para os nossos imigrantes, tanta gente que não seja ouvir.
0: Muito bem, vamos à frase.
1: Santiago e humilde é a melhor festa de sempre.
0: Isso mesmo, Conceição, um beijinho, até amanhã.
1: Um beijinho, bom dia, tudo bom. Obrigada.

0: Sons da Terra com o Senhor de Matosinhos foi o pedido feito pela Conceição, que nos ouve em Vila Chadabeira. 11:30 é o espaço do ouvinte aqui na sua Rádio Ribatavra. Vamos aqui para Moimenta da Beira. Bom dia.
1: Bom dia, minha Cristininha, como é que está?
0: Estou bem, e ação, como é que está?
1: Sempre bem.
0: Que bom, que vamos ouvir?
1: Vamos ouvir a Roberto Carlos, todas as Nossas Senhoras.
0: E vamos dedicar a quem?
1: Toda a minha família, ouvintes e participantes, para a Dona Isaurinha e para ti, para o Tony, com beijinho e um bom dia de trabalho.
0: Muito obrigada, vamos à frase.
1: Santiago em Leão Mil, a melhor festa de sempre.
0: É isso mesmo, são um beijinho, até amanhã.
1: Para a Cristininha, para o Tony, e até amanhã, se Deus quiser.
0: Até amanhã.
1: Tchau.

0: As nossas senhoras, foi o pedido feito pela São que nos ouve em Moimenta da Beira. Vamos até Leomil. Olá, bom dia.
1: Olá, bom dia, minha querida, como é que estás?
0: Estou bem, e a Gabi, como é que está?
1: Estou ótima, ainda cansada da festa, mas estou ótima.
0: Pronto, é o que se quer.
1: É que dancei muito, sabes?
0: Fizeste muito bem. E o que vamos ouvir?
1: Vamos ouvir os Irmãos Verdade.
0: Vamos dedicar a quem?
1: Sim, vou dedicar para o meu marido, para os meus filhos, para as minhas netinhas, para os meus genros, para a minha nora, que beijinho de grande para eles, que os amo muito. Vai para todas as minhas amigas, não esqueço nenhuma, para elas com um grande beijinho. Para a Paula aqui, ao pé de mim, com um beijinho para a família também, com um beijinho muito grande, que eu gosto muito deles, eles sabem. Eles também gostam muito de mim, que eu sei. E agora um beijinho para ti e para o Tony. Agora vamos à frase. Santiago, Leomil, a melhor festa de sempre. Isto, e até para o ano.
0: Está tudo dito. Um beijinho, Gabi. Até amanhã.
1: Beijinho. Até amanhã. Beijinho, Cristininha. Beijinho.

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1: E seguimos em frente no espaço do ouvinte. Vamos até Alvite. Bom dia.
2: Bom dia, minha Cristina, como está?
1: Estou bem, Irondina, como é que está? Bem disposta?
2: Sempre bem disposta.
1: Isso é que é importante. E o que vamos ouvir?
2: Vamos ouvir então
1: José Augusto.
2: José Augusto. E vamos dedicar ao meu marido, filhos, novos e genros e netos, aqui em Alvite e em Moimenta. E para a minha prima Marina, com rápidas melhores no ar. Para a dona Fernanda Mondim, dona Rosarinho Melo Amigo, dona Conceição Vila Xanda Velha e Cláudia Paula Pinto e Vera Numileu. Para todos com beijinho, para a Gorete Santos e Moimenta da Beira. Para o Sintão Brocha, para a menina Cristina, com beijinho e tudo de bom. E agora vamos à frase.
1: Vamos.
2: Santiago de Liumil é a melhor festa de sempre.
1: Isso mesmo, Irondina. Um beijinho. Até amanhã.
2: Até amanhã, se Deus quiser. Bom trabalho.
1: Obrigada. Sim.

0: José Augusto com Aguenta Coração foi o pedido feito pela Irondina, que nos ouve em Alvite. Vamos para Liumil, bom dia.
1: Bom dia, alegria.
0: Bom dia, Paula, que vamos ouvir?
1: Olha, querida, gostava de ouvir o Marco Paulo na hora do adeus, para dedicar à minha mãe, aos meus filhos, para ti, para o Tony, Gabi, Gina, Maria Loureira, a minha prima Fernanda e a prima Rosa, e toda a gente em Liumil que me esteja a ouvir. E agora vamos à frase. Santiago de Liumil, a melhor festa de sempre.
0: E está tudo dito e bem dito. Beijinho. Um beijinho, até amanhã.
1: Até amanhã, beijinho.

0: Marco Paulo, na hora do adeus, foi o pedido feito pela Paula, que nos ouve em Liumil. E de Liumil vamos para Gondomar Tarouca. Bom dia.
1: Ora, então, muito bom dia, minha alegria.
0: Bom dia, Jorge, bem disposto?
1: Sempre bem disposto, então. Está agora à porta, mas pronto, olha.
0: Que vamos ouvir?
1: Vamos aos amigos de proposta, Botafogo no Toledo.
0: E vamos dedicar.
1: Família Lucas, Manuela, Fátima, Glória, Márcio, Diorino, ao Carlos Batista, para ti e para o António Rossi. Agora vamos à frase, Tiago e o Mil, a melhor festa de sempre.
0: É isso mesmo, Jorge, um abraço.
1: Também, então.
0: Um abraço, até amanhã.
1: Até amanhã.
0: E assim terminamos esta primeira edição do Espaço do Ouvinte. Já sabe, logo mais às 16 chega a segunda edição com o António Rocha. Eu vou continuar por cá porque já a seguir vem aí o Melodia Viva e hoje é dia de fado.

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Olá, muito boa tarde. Sejam todos muito bem-vindos a mais uma edição do programa Melodia Viva. O meu nome é Cristina Ribeiro e vou estar consigo até à uma hora. Como disse anteriormente, esta hora será dedicada ao fado. E vamos começar ao som da grande Marisa, ouça lá ao Senhor Vinho. Depois a Namora com o tema Os Búzios e a seguir Caminho com a Bia da Moraria. É um gosto estar consigo. Deixe ficar por aí. Boa tarde.

0: Susana Moura com os Búzios. Verificamos as temperaturas que hoje, dia 28 de julho, terça-feira, se fazem sentir. São as temperaturas a aumentar, com Lisboa de máxima de 35 graus, Porto 26, Faro 32. Aqui por Moimenta da Beira, máxima 37, mínima 19.
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0: E continuamos com o fado, agora ao som de Carminho com a Bia da Moraria. Boa tarde.

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18 minutos nos separam da uma hora. E o fado continua no Melodia Viva. Sara Correia com Lisboa e Tejo e depois João Pedro com A Lenda da Fonte.

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1: E é o ponto final no Melodia Viva de hoje. Terminamos ao som de João Braga com o Fado do Estudante. Votos de bom almoço, boa tarde, até logo.

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Bastião Tunes da quadrilha. Obrigado, amigo.

0: Boa tarde, são 14 horas.
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Muito boa tarde, 14 horas, praticamente 9 minutos. Sejam bem-vindos a mais uma edição do 1415 aqui na sua rádio. Eu sou António Rocha e é um prazer estar consigo. O filme, falamos de Portuguese Love, tem a região de Lisboa como cenário. A longa-metragem Portuguese Love é uma produção conjunta entre Portugal e a Turquia. O realizador turco Ismail Sayın escolheu Portugal para filmar. As filmagens decorrem entre a Turquia e Portugal. Lisboa e Guincho são cenários onde se desenrola uma história de amor. Portuguese Love é um filme romântico que junta a atriz turca Cansu Der e o ator português Diogo Morgado. Uma mala perdida no aeroporto de Lisboa e uma desilusão amorosa em Istambul são os ingredientes base. Diogo Morgado faz parte do elenco. É um filme que estreia já depois de amanhã nos cinemas nacionais. Duarte Lisboa ainda cá estou a abrir a edição de hoje.

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1: Marisa Liso e Rui Veloso, é Por Te Amar. 14h27. Daqui a pouco dobramos a primeira meia hora. É o 14h15 na sua rádio. Daqui a pouco também temos por cá os Barca à Vela com o Farol. Antes disso, o Festival Sinalfama está de volta ao Museu do Fado e às Escadinhas de São Miguel, em Lisboa. Este ano traz uma homenagem ao cinema polaco, com meia centena de filmes, diz João Gomes, diretor artístico do festival. A quinta edição deste evento decorre até sexta-feira no Museu do Fado e nas Escadinhas de São Miguel, em Lisboa, com entrada livre.

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A Assembleia Anual da Unesco, que está a decorrer na cidade sul-coreana de Busan, reconheceu como património mundial o conjunto de 6 roças situadas nas ilhas da nação africana que representam um sistema colonial dedicado principalmente à produção de café e cacau, combinando terras agrícolas, infraestruturas industriais, áreas residenciais e instalações sociais. Estes locais, diz a organização da ONU, ilustram o funcionamento de um sistema agroindustrial colonial em grande escala, baseado na migração e nos trabalhos forçados, desde o final do século XIX até meados do século XX, concebido para sustentar a produção de matérias-primas após a abolição da escravatura. Portanto, a Unesco a reconhecer 6 roças de São Tomé como património mundial. Elisa com Estou Bem, depois o David Carreira, não vás embora.

0: Portugal promove turismo com literatura no Brasil. Promover o turismo com literatura é o que Portugal está a fazer na Festa Literária Internacional de Paraty.
1: Razões para falar e amor.
0: David Carreira, não vás embora. Fechamos nova sequência agora com Nena, o amor existe.

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Bom, está na altura de fecharmos mais um 14-15, edição de terça-feira, dia 28 de julho. Praias do Desembarque na Normandia, inscritas no Património Mundial da Unesco. A Unesco declarou como Património Mundial as Praias do Desembarque na Normandia, no noroeste de França, e o icónico Monte Olimpo, na Grécia. Salvador Sobral, depois Sérgio Onze e Gisela João, para chegarmos às 15. Foi um prazer estar consigo. Amanhã estamos de volta para mais uma hora em português e com a mais diversa informação cultural. Já a seguir, espaço musical com Cristina Ribeiro.

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0: Boa tarde, são 15 horas.
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Começa agora o programa Espaço Musical até às 16 horas. Como habitual, nesta hora, lá mais para a frente, teremos a informação com Veríssimo Santos. E como habitual, também começamos com a música.

15:17, Maninho e Marisa Liz com o tema Garota. Já a seguir vem os comerciais e também a informação com Veríssimo Santos. Boa tarde.

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1: Triatlo na barragem do Vilar, recentemente coroado campeão da Europa de Duatlo Sprint, Nelson Gomes associa-se a esta edição de 2026 do Triatlo da Barragem do Vilar como padrinho da prova. Ligado à nossa região e conhecedor deste cenário único, o atleta lança a todos um convite para 2 dias de competição, convívio e superação, num percurso bonito e desafiante que combina natação, ciclismo e corrida. Nos dias 1 e 2 de agosto, a Barragem do Vilar recebe atletas, equipas e visitantes para mais uma grande celebração desportiva na Albufeira do Tábora. A Expodemo 2026 já mexe, já há data de abertura de inscrições para expositores. A organização avisa todos os interessados que as inscrições para expositores vão abrir segunda-feira, dia 3 de agosto. Se está interessado, não espere e vá reservar o seu espaço. O prazo será imediatamente encerrado assim que os espaços disponíveis estiverem preenchidos. Summer Fusion 2026 regressa ao Expo Salão de Sernancelho com Diogo Pissarra, Excesso e Nuno Ribeiro. O Festival de Verão da Terra da Castanha decorre entre 5 e 7 de agosto, prometendo 3 dias repletos de música, energia e celebração no coração da Beira Alta. O Expo Salão de Sernancelho volta assim a abrir as portas para receber o Summer Fusion 2026, o evento que se consolidou como uma das grandes referências do calendário estival da região, vai realizar-se de 5 a 7 de agosto. O cartaz oficial já está completamente fechado e junta grandes nomes do panorama musical português e artistas locais e DJs para garantir a animação dos residentes e dos muitos imigrantes que visitam o concelho nesta época de verão. A loja do Cidadão de São João da Pesqueira foi oficialmente inaugurada na segunda-feira, 27 de julho, numa cerimónia que contou com a presença do Ministro Adjunto e da Reforma do Estado, Gonçalo Matias, localizado no edifício Vila, na Rua da Figueira. O espaço promove um atendimento mais próximo, eficiente e acessível. Durante a cerimónia, o Presidente da Câmara Municipal de São João da Pesqueira, Manuel Cordeiro, salientou que a nova loja do Cidadão representa muito mais do que a inauguração de um edifício, constituindo um marco na modernização dos serviços públicos e na aproximação do Estado aos cidadãos. Na sua intervenção, afirmou que há obras que constroem edifícios e há obras que constroem o futuro. A loja do Cidadão, que hoje foi inaugurada, diz ele, pertence claramente à segunda categoria, sublinhando até que este projeto permite afirmar que os territórios fora dos grandes centros urbanos podem também estar na primeira linha de inovação da modernização administrativa e da qualidade dos serviços públicos. Destacou ainda o caráter pioneiro desta infraestrutura, referindo que é de São João da Pesqueira que parte um novo modelo de atendimento público para o país, acrescentando que a inovação não depende da dimensão dos territórios, mas sim da ambição e da capacidade de concretizar. Na sua intervenção, o Ministro Adjunto da Reforma do Estado, Gonçalo Matias, destacou que a reforma do Estado consiste em resolver os problemas das pessoas, afirmando que esse é o verdadeiro propósito da modernização da administração pública. O Governante sublinhou que é por isso que estamos aqui hoje, em São João da Pesqueira, explicando também que a inauguração da nova loja do Cidadão representa um passo concreto para responder aos desafios do dia-a-dia dos cidadãos. Estar aqui significa procurar resolver os problemas diários das pessoas, assim afirmou. Salientou ainda que a grande diferença para quem entra nestas portas é que atrás delas está o Estado português, evidenciando a importância de concentrar vários serviços públicos num único espaço, tornando o atendimento mais simples, próximo e eficiente. O Ministro manifestou também o seu orgulho por inaugurar em São João da Pesqueira a primeira loja do Cidadão da nova geração, considerando que este novo modelo de atendimento público constitui um marco na reforma do Estado e na melhoria dos serviços prestados aos cidadãos. A intervenção representou um investimento global superior a 1,5 milhão de euros, financiado no âmbito do Plano de Recuperação e Resiliência, PRR. A Galp diz que fixar margens máximas nos combustíveis não parece fazer sentido. A Galp considerou que não faz sentido avançar com uma fixação excepcional de margens máximas nos combustíveis e garantiu estar disponível para fornecer à entidade reguladora dos serviços energéticos toda a informação necessária sobre a formação dos preços. Estamos disponíveis permanentemente, sempre, para entregar a informação que seja necessária e a ERSE tem acesso pleno a essa informação. Assim afirmou o co-presidente executivo da Galp, João Diogo Marques da Silva. A ministra do Ambiente e Energia pediu à ERSE um estudo detalhado sobre os preços praticados nos postos de abastecimento e, bem, Maria da Graça Carvalho apontou a percepção dos consumidores de que as empresas repercutem e aplicam muito mais rapidamente as subidas das cotações internacionais do que as descidas. E tem razão. A ministra pediu por isso à ERSE que, caso conclua estarem reunidos os pressupostos económicos previstos na lei, pondere apresentar uma proposta de fixação excepcional de margens máximas em algumas das componentes comerciais do preço dos combustíveis. João Diogo Marques da Silva escusou-se a comentar diretamente as declarações da ministra, mas afirmou compreender a preocupação suscitada pelos preços dos combustíveis e a resposta que deu cheira, pelo menos, a esturro. É um tema que afeta os portugueses. Entendemos essa preocupação, assim afirmou, defendendo até que a Galp tem mantido uma política constante de transparência nas metodologias utilizadas para definir os preços. Esqueceu-se de responder à verdadeira questão e à pergunta que todos os portugueses fazem. Porque é que para subir sobe de imediato e não espera muito tempo e para descer nunca desce aquilo que deveria de ser? O IPMA prevê para hoje pequena subida de temperatura mínima, em especial na região norte e interior centro, e subida da temperatura máxima, que será acentuada no litoral norte e centro. Em Moimenta da Beira, voltamos esta semana às temperaturas de um verão quente. Terça-feira, dia 28, teremos 19 graus na temperatura mínima e 37 graus na temperatura máxima. Quarta-feira, 29, 18 graus de mínima, 35 graus de máxima. Na quinta-feira, dia 30, 15 graus na mínima e 33 graus na temperatura máxima. Sexta-feira, dia 31, o último mês do dia de julho, teremos na temperatura mínima 16 graus e 34 graus na temperatura máxima. Sábado, primeiro dia de agosto, teremos 15 graus na temperatura mínima, 34 na temperatura máxima. No domingo, dia 2, 15 graus de temperatura mínima e 33 graus de temperatura máxima.
0: Foi a informação regional com Veríssimo Santos.
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0: 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Boa tarde, são 16 horas. 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
0: 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Bom, tudo a postos para a edição da tarde, vamos a isso. Está disponível o 254-582-544 para que possa pedir o tema da sua preferência e deixar também a sua mensagem, a sua dedicatória. Edição da tarde para este dia 28 de julho, estamos por cá até às 17. Ligue-se a nós e peça o tema da sua preferência. O espaço é seu, é o espaço do ouvinte. Quero recordar a frase da tarde ao longo deste mês, que está quase a terminar. Neste verão, conforto e qualidade no seu lar tem nome: Canal Beira, certo? Primeiro ouvinte, primeiro pedido, vamos a isso. Ou íamos a isso. Entretanto, quem estava, já não está. A linha fica disponível para si, que está desse lado. Se ligar agora, consegue falar comigo. Olá, boa tarde.
6: Boa tarde.
0: Ora, aí está o Zé Luís.
6: É verdade.
0: No Castanheiro do Ouro.
6: Sim.
0: Que vamos ouvir.
6: Alfredo Soares, do Passarinho.
0: Para dedicar a quem?
6: A minha esposa, ouvindo-se participantes e para todos os anos, com força, abraço para que sejam iguais. Esse para conforto e qualidade do solar tem nome, Canal Beira.
0: Está dito. Grande abraço e até à próxima. Um abraço, até amanhã, Zé Luís. Abrimos com Alfredo Soares. É.

0: Alfredo Soares com o Passarinho foi o primeiro pedido da tarde. Faça também o seu. 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Muito boa tarde.
1: Olá, boa tarde, António Rocha. Está tudo bem consigo?
0: Tudo bem, obrigado. E com a Maria José aí pelo Porto?
1: Também está tudo bem.
0: Ótimo.
1: Está...
0: E quer ouvir o quê? Diga-me.
1: Quero ouvir o Clemente.
0: Para dedicar a quem?
1: Para dedicar a si, a toda a equipa dessa rádio e a todos os ouvintes.
0: Vamos à frase.
1: Neste verão, conforto e qualidade no seu lar tem nome Canal Beira.
0: E disse muito bem. Obrigado. Até à próxima, Maria José. Obrigado.
1: Até à próxima.
0: Clemente, com 4 semanas de amor.

0: Clemente com 4 semanas de amor. É o espaço do ouvinte, é o seu espaço até às 17. Peça também você o tema da sua preferência. 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Olá, boa tarde.
1: Olá, muito boa tarde, Sr. António Rocha. Boa tarde a todos os ouvintes.
0: A Palmira, em Pira Velha. Sim, senhor. O que é que vamos ouvir?
1: Vamos ouvir Os Solitários, para dedicar a todos os ouvintes, a todas os doentinhos e em especialmente uma grande amiga minha.
0: Sim,
1: e agora,
0: senhor,
1: a frase se me dá.
0: Neste verão.
1: Sim.
0: Neste verão.
1: Neste verão.
0: Conforto e qualidade.
1: Conforto e qualidade.
0: No seu lar.
1: Ai, que, meu Deus, sei que me
0: no seu lar.
1: O seu lar.
0: Tem nome.
1: Tem nome, é.
0: Canal Beira.

0: Bom, escutávamos os solitários até o gato corou. 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Muito boa tarde.
1: Boa tarde.
0: Viajamos até Lisboa, Aldina Duarte.
1: Muito calor por Lisboa.
0: É geral, aqui também, muito calor também. É, e com os incêndios a ajudar à festa também, essa aqui é a verdade.
1: Isto é que é horrível.
0: É tudo junto, é. Vamos ouvir o quê?
1: Eu gostava de ouvir, por favor, Corpo e Alma.
0: Para dedicar a quem?
1: É para dedicar à Dona Armida Carvalho, com um grande beijinho, para a Dona Alice de Valpenela, um beijinho também para ela, para o Sr. Fernando Veiga, para todos os ouvintes da rádio e também para vocês.
0: Muito obrigado.
1: E agora,
0: agora a frase.
1: Eu também estou a ficar um bocado apanhada.
0: Neste verão,
1: conforto e qualidade no celular. Tem nome, Canal Beira.
0: Estamos conversados, Aldina. Até uma próxima. Obrigado.
1: Obrigado pela atenção.

0: Corpo e Alma. 16:22, Rádio Ribatávora, espaço do ouvinte. 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Muito boa tarde.
1: Boa tarde, Tony.
0: Viajamos até Vida, Agostinha.
1: Agostinha em Vida.
0: Que vamos ouvir, Agostinha?
1: Bota fogo no terreiro.
0: Bota fogo no terreiro. Vamos dedicar a quem?
1: Vou dedicar à minha família, ao Toneca, à Margareta, ao Renato e ao Denise, à minha sobrinha Fernanda e o seu marido e os seus filhos, e para a Otília, e para o Fernando Crabo, e para toda a gente de Vila de Cindy.
0: Sim, senhor, vamos à frase.
1: Dá-me uma ajudinha agora.
0: Neste verão,
1: conforto e qualidade,
0: no seu lar
1: tem nome, Canal Beira.
0: Obrigado, Agostinha, até amanhã.
1: Tchau, até amanhã.

0: 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Muito boa tarde.
1: Boa tarde, Sr. Tony. Como é
0: ora,
1: vai?
0: Boa tarde. Marco Vaz, em Albufeira.
1: Exatamente.
0: Bem disposto?
1: Tudo a andar, cansado do trabalho, mas bem disposto.
0: Pronto, vamos em frente. O que é que vamos ouvir?
1: Pedro Avinhosa, com o tema Não Estou Dentro de Mim.
0: Vamos dedicar a quem?
1: Ao grande Nelinho, aos pais do Nelinho e a quem estiver a ouvir.
0: Muito bem, vamos à frase.
1: Preciso uma ajudinha, Sr. Tony, faz favor.
0: Neste verão. Conforto e qualidade.
1: Conforto e qualidade.
0: No seu lar.
1: Tem nome.
0: Canal Beira.
1: Canal Beira.
0: Um abraço, até à próxima. Obrigado.
1: Boa tarde, um abraço.

0: Pedro Abrunhosa, não te ausentes de mim, 16:33. 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Olá, boa tarde.
1: Boa tarde.
0: Muito boa tarde. Exaurem-se de elos.
1: É verdade.
0: Hoje vamos ouvir o quê, minha amiga?
1: Vamos ouvir Filipe Siqueira.
0: Vamos, para dedicar a quem?
1: Para dedicar aos meus filhos, netos, bisnetos, à Dona Maria da Conceição, à Dona Odina e Dona Fernanda, Sr. Zé Armindo, e para a Dona São Zinha, um beijinho para eles, para, tanto para umas como para as outras. Para o Sr. António e para a menina Cristina.
0: Muito obrigado. Vamos à frase.
1: Neste verão, conforto e qualidade no seu lar, sem nome, Canal Beira.
0: E disse muito bem. Muito obrigado. Até
1: muito
0: amanhã.
1: Obrigado. Até amanhã, se vocês quiserem.
0: Filipe Siqueira, Medley. Viva a festa!

0: Filipe Sequeira com este medley Viva a Festa. 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Estamos a entrar nos últimos 20 minutos. Olá, boa tarde.
1: Boa tarde, sou António Rocha.
0: Ora, está a Hilda, em Val Figueira, em casa, Figueira. Porque lá fora não está fácil.
1: Agora estou em casa.
0: Mas às vezes
1: lá
0: tem...
1: para fora só de manhã e ao fim da tarde.
0: Faz muito bem, evitar a hora de calor, é isso mesmo.
1: Jesus,
0: e vamos ouvir o quê, minha amiga?
1: Olha, vamos ouvir Alexandre Faria.
0: Para dedicar a quem?
1: Olha, vou dedicar para a Dona Piedade, em Paredes da Velha, a Dona Rosalinha Lamego, Dona Ondina, em Alvite, e Dona Irondina também, Dona Gorete Santos e Moimenta, da menina Liliana, para os meus conterrâneos e todo o auditório em geral, para os aniversariantes parabéns e para quem está doente as melhoras.
0: Muito bem,
1: agora
0: vamos à frase.
1: Neste verão, conforto no seu lar tem nome, Canal Beira.
0: Muito obrigado, Hilda, até amanhã.
1: Até amanhã, se quiser, obrigada.

0: 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Restam 14 minutos. 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Boa tarde.
1: Boa tarde, menino António Rocha.
0: Com quem falo?
1: Rogerinho e Lamego.
0: Muito bem. Tudo bem por aí?
1: Está tudo bem. Muito calorzinho.
0: Pois, e como é estar em casa, porque o calor aperta, não é?
1: Ah, pois é. Tem que
0: ser em casa que
1: está bem.
0: É verdade. O que é que vamos ouvir?
1: Eu sou do Vinho. Telefonamos para Cristina.
0: Certo, para dedicar a quem?
1: Para dedicar à Dona Ilival Figueira, para a Dona Ondina, para a Dona Irundina, em Alvite, para a Dona Herminda Vila Xé de Monte, para a Dona Piedade em Moimenta, para a Dona Gorete, também Santos em Moimenta, e para a Dona Odete de Arcas, e para a Senhora Silva do Aeroporto, e para a Menina Cristina, e para o Menino António Rocha, um beijinho para todos. E agora vamos à frase. Neste verão, conforto e qualidade tem nome. Canal Beira.
0: Conforto e qualidade no seu lar tem nome.
1: Ai, não pus lá.
0: Vamos lá repetir isto. Neste verão. Conforto e qualidade.
1: Conforto e qualidade.
0: No seu lar.
1: No seu lar.
0: Agora diga o resto.
1: Tem nome. Canal Beira.
0: Isso mesmo. Obrigado. Até amanhã. Obrigado.
1: Até amanhã. Obrigada.

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1: Sabes que a mamã todos os dias me faz escutar as tuas canções.
0: Pois a mamã é muito nossa amiga. Vamos cantar mais uma vez os dois, está bem?
1: Sim.

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1: Telefonema para Cristina com Ernesto Sedovim. Já vamos atender mais um ouvinte. 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Olá, boa tarde.
2: Olá, boa tarde.
1: Com quem falo?
2: Márcio, está a falar francês.
1: Certo. Vamos ouvir o quê, Márcio?
2: Jorge Loureiro.
1: Para dedicar a quem?
2: Jorge, Lucas, vocês na rádio e toda a minha família.
1: A frase?
2: Dê-me uma ajudinha, faz favor.
1: Neste verão. Conforto e qualidade.
2: Conforto e qualidade.
1: No seu lar.
2: No seu lar.
1: Tem nome?
2: Tem nome.
1: Canal Beira.
2: Canal Beira.
1: Um abraço, Márcio. Até à próxima. Obrigado.
2: Até à próxima.
1: E pronto, por hoje é tudo. Ficamos por aqui quanto à edição da tarde. Amanhã estamos de volta para mais duas. 11, meio-dia, 16, 17. Foi o espaço do ouvinte.

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Bom, vamos a isso para mais uma hora com o melhor da música internacional em destaque, até às 18 em ponto. A cantora folk norte-americana Linda Perkups está incontactável e desaparecida. A notícia foi dada pela sua antiga agente, Laurel Stearns, e pela também cantora Julia Holter, antiga colaboradora da artista. Perks, de 82 anos, deu sinais de vida pela última vez há 8 meses. Ambas pedem a quem tenha qualquer informação sobre o paradeiro da artista para que contactem Lauren Stearns através do seu e-mail. Perks encontrava-se numa residência assistida.

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1: Os Nouvelle Vague vão regressar a Portugal em 2027. A banda francesa, conhecida pelas suas versões de canções de bandas históricas do período punk e pós-punk, dará 5 concertos no país no próximo mês de fevereiro. O mote será a apresentação de A Date with Depeche Mode, o 7º álbum da sua carreira, com data de lançamento marcada para o dia 30 de outubro. Ao contrário dos seus registros anteriores, este álbum, que já tinha sido antecipado por Mark Collin, cofundador dos Nouvelle Vague, será dedicado a um único artista, os Depeche Mode de Martin Gore e Dave Gammon. A digressão portuguesa a cargo da promotora Simbiose arranca a 10 de fevereiro com um concerto no Teatro das Figuras, em Faro, passando depois por Lisboa, Aula Magna, a 11, Coimbra, Convento de São Francisco, a 12, Porto Alegre, CAI, a 13 e Porto, Casa da Música, a 14. Os bilhetes para os concertos, em Faro, 28 euros, Lisboa, 30, Porto, 30, já se encontram à venda nos locais habituais. Marshmello com Kelsey Ballerini, Another Drink, depois Aden Cool Gold com Simi, em Blue Fire.

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1: Os Faith No More anunciaram as primeiras datas da sua nova digressão de reunião e serão na Austrália em janeiro do próximo ano. A banda de Mike Patton vai fazer as primeiras partes dos concertos dos System of a Down naquele país, subindo ao palco a 22 de janeiro em Sydney, a 27 de janeiro em Melbourne e a 1 de fevereiro em Brisbane. Foi igualmente anunciada uma data em Wellington, Nova Zelândia, a 7 de fevereiro. Os Faith No More estavam em hiato desde 2021, ano em que cancelaram uma digressão mundial, decisão justificada com problemas de saúde mental de Mike Patton.

Bom, primeiro DJ Godja com Jason Derulo e Melody com Michiko. Agora escutávamos Shakira com Burna Boy Dai Dai. Pelo meio, Lucenzo com Limoncello. Estamos a entrar nos últimos 15 minutos do Viva à Tarde desta terça-feira. Falamos também de cinema. Vamos espreitar os filmes a estrear esta semana. São as últimas estreias para o mês de julho. Quinta-feira, dia 30, estreiam entre nós Her Private Hell, crime, drama, terror, ficção científica e thriller. Homem-Aranha, Um Novo Dia, aventura, ação e ficção científica. Marsupilami, aventura e comédia. Motor City, sede de vingança, ação, crime e drama. O Misterioso Olhar do Flamingo, drama. Sofia, Setembro de 1963, documentário. Um Toque Familiar, drama. Filmes a estrearem já depois de amanhã.

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Então está na altura de colocarmos um ponto final na edição desta terça-feira. Foi o Viva à Tarde, Maroon 5 com Heroin, Genie com Handlebars e o Strain já a seguir com The Weeknd para chegarmos às 18. Já a seguir temos informação em destaque, Hora Informativa, segunda edição.

0: Boa tarde, são 18 horas.
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2: O Partido Socialista, desde a primeira hora, disse duas coisas: nem o silêncio, nem o julgamento público. E, portanto, quem diz nem o silêncio, nem o julgamento público, o que procura é tratar um assunto de grande responsabilidade, como é este, de grande sensibilidade, com a maturidade política que exige um tema desta natureza.
3: Sobre o alegado vandalismo e invasão do gabinete de André Ventura na Assembleia da República, José Luís Carneiro diz que ele, quando teve um gabinete no Parlamento, fechava sempre à chave, mas acrescenta que agora é preciso esperar pelas conclusões da investigação que está em curso a este caso.
2: As autoridades judiciárias devem proceder à averiguação e às investigações o mais rápido possível e esclarecer efetivamente aquilo que se terá passado no gabinete do Dr. André Ventura. Eu fui deputado e sou deputado, o meu gabinete esteve sempre fechado à chave quando eu não me encontrava no gabinete, que é, aliás, um procedimento de segurança pessoal que deve
4: está
2: sempre
4: a dizer que houve aqui algum desleixo da parte de André Ventura?
2: Não, estou a dizer que eu, no meu caso em concreto, sempre fechava o meu gabinete quando saía do gabinete que tinha na Assembleia da República.
3: Declarações de José Luís Carneiro, ainda há instantes, declarações registadas pelas televisões, com o secretário-geral do Partido Socialista a revelar que já pediu formalmente a reunião ao primeiro-ministro para falar sobre o caso de Luís Neves e ele espera que essa conversa aconteça ainda esta semana. A Assembleia da República, em comunicado esta tarde, esclarece que o Serviço de Segurança do Parlamento isolou de imediato o gabinete de André Ventura e comunicou o caso à Judiciária logo que tomou conhecimento do incidente. Neste comunicado, a Assembleia também referiu que, concluídas as diligências que foram feitas no local pela Polícia Judiciária, a investigação prossegue às mãos da Judiciária, mas com a certeza de que a Assembleia da República vai continuar a prestar toda a colaboração pedida pelas autoridades competentes. Aguiar Branco, o presidente da Assembleia, informou ao final da manhã que está a acompanhar este caso e André Ventura divulgou um vídeo nas redes sociais, alegando que o gabinete dele no Parlamento foi invadido e remexido. Depois, em declarações aos jornalistas na Assembleia, Ventura revelou que do gabinete desapareceram documentos relacionados com o primeiro-ministro e com a comissão de inquérito aos mandatos de Luís Neves como diretor nacional da Polícia Judiciária. André Ventura foi questionado sobre se estaríamos aqui perante uma encenação. Ele recusou essa ideia, garante que não é uma encenação e queixou-se de um ato de intimidação e de condicionamento devido ao que desapareceu e pela forma como tudo isto aconteceu. Margarida Davim, que é comentadora de política nacional da TSF, considera muito grave o que possa ter acontecido no gabinete de André Ventura. Encenado ou não, o caso não pode ser tratado de ânimo leve, mas a comentadora da TSF em Política Nacional também sublinha que vai ser relativamente fácil descobrir o que aconteceu no gabinete.
5: Quem conhece bem o funcionamento do Parlamento sabe que aquela casa é, obviamente, alvo de segurança. Portanto, não é possível uma pessoa não devidamente acreditada entrar no Parlamento. Há registros das entradas, há videovigilância e, portanto, deverá ser relativamente simples perceber efetivamente o que é que aconteceu. E para isso é muito importante que o Presidente da Assembleia da República e a Secretária-Geral da Assembleia da República, já agora, mobilizem rapidamente todos os esforços para investigar e para apurar de forma cabal o que é que aconteceu no gabinete do Chega. Até porque, entretanto, já temos informação através da SIC e do Expresso de que houve uma entrada registada pela videovigilância do Parlamento de um deputado do Chega às 7 da manhã no Parlamento, numa altura em que não há trabalhos parlamentares a decorrer, numa altura em que o Parlamento está a meio gás. O Parlamento nunca encerra completamente, mas estão a decorrer já as férias parlamentares.
3: Margarida Davim acrescenta que este caso é ainda mais grave por causa das acusações de André Ventura, que fez uma ligação direta entre esta alegada invasão do gabinete dele e o facto de, na sexta-feira, ter dito que tinha documentos relevantes sobre o atual ministro da Administração Interna.
5: André Ventura lança aqui um anátema sobre Luís Montenegro e sobre Luís Neves, porque diz que desapareceram documentos que tinha em sua posse comprometedores sobre o Primeiro-Ministro e o Ministro da Administração Interna. Ora, se tinha documentos comprometedores, ou os revela e diz exatamente qual é o teor daquilo que estava nos documentos, e é pouco crível hoje em dia que esses documentos sejam apenas físicos e que não haja mais nenhum tipo de registro, ou então não pode simplesmente fazer alusão a uma coisa que levanta suspeitas sobre Montenegro e sobre Luís Neves, sem depois dizer exatamente o que é, porque isso é o tipo de coisa que não se faz. André Ventura ainda não tinha usado esses documentos que alegadamente teria sobre o Primeiro-Ministro e sobre o Ministro da Administração Interna, não é agora, durante esta confusão gerada pela alegada invasão de uma sala do Chega no Parlamento, que vai trazer isso a público sem dizer exatamente o que é.
3: Leitura de Margarida Davim, a comentadora da TSF em Política Nacional, num caso que está a ser investigado pela Polícia Judiciária. Foram reforçados na última hora os meios que estão a dar luta às chamas na Guarda. Por esta altura, 600 operacionais com a ajuda de 13 meios aéreos. O fogo tem estado bastante complicado devido ao vento que vai mudando constantemente de direção, como admitiu à TSF ainda há pouco António Fernandes. Ele é o vice-presidente da Câmara da Guarda com o pelouro da Proteção Civil.
6: O incêndio ainda está bastante complexo e com algumas frentes ainda ativas. Neste momento há aqui uma instabilidade muito grande no vento, quer na intensidade, quer na direção, o que vai aqui causando alguns problemas aos operacionais que estão no terreno. Agora, esta hora do dia também é a hora mais complexa, que temos muito pouca umidade, o vento está um bocadinho mais forte. Vamos ver agora, com o aproximar da noite e com a possibilidade de entrar mais umidade, se os meios conseguem dar por vencido este incêndio.
3: As chamas têm saltado de um lado para o outro, muito à custa também da mudança constante do vento, e por isso o fogo já está em vários concelhos, e António Fernandes explica que há zonas em que os operacionais não conseguem chegar, só mesmo os meios aéreos.
6: Já está em 4 concelhos, portanto está na Guarda, em São Sabugal, em Almeida e em Pinhel. Portanto, vai serpenteando aqui algumas aldeias, vai andando para a frente, vai andando para trás, em função da variação do vento, e vai-nos causando aqui problemas significativos. Há sítios com muita dificuldade de acesso, em que só os meios aéreos é que conseguem atuar, portanto, vai limitando o combate significativamente.
3: O vice-presidente da Câmara da Guarda, nesta conversa com o jornalista TSF, Gonçalo Cabo, foi também questionado quanto à necessidade de retirar população.
6: Os planos estão sempre prontos a ser postos em prática, caso exista essa necessidade. Mas neste momento está-se a avaliar todas as situações, não há nenhuma situação que obrigue para já a fazer alguma evacuação. Pode eventualmente haver alguma casa mais isolada ou que se por uma questão de precaução que se faça essa retirada, mas isto em função da evolução constante.
3: Sendo certo, no entanto, que as chamas estão ainda a rodear e a ameaçar a aldeia de Rabassa, e na linha do fogo continua a aldeia vizinha de Pinzio. Neste fogo no distrito da Guarda, alimentado por um vento forte que vai mudando constantemente de direção, e com isso as chamas também vão saltando de um lado para o outro, a A25 em Pinhel continua cortada nos dois sentidos devido devido a este incêndio, cortada nos dois sentidos também, a Nacional 16 entre a Guarda e o Alto de Leomil. Com a época da vindima, à porta há milhares de viticultores do Douro que receiam uma catástrofe e reclamam a intervenção do Governo, tudo porque não há interesse na compra das uvas por parte das empresas que são produtoras de vinho, Artur Carvalho.
7: Grande parte dos viticultores estão a ser confrontados com a notícia de que só lhes compram

0: preço, nem sabemos quanto vamos vender. Tem funcionado ao longo destes anos sempre como um acordo verbal, em que sabemos que aquela casa, aquela entidade, nos irá adquirir uvas. No entanto, só muito próximo da vendima é que eles informam se têm interesse em adquirir e mais nada.
1: Há, entretanto, um plano para modificar esse desequilíbrio negocial, instituindo a tal figura do contrato de vendima. Acontece que isso só está previsto para 2028. No modelo atual, os viticultores estão nas mãos das empresas que dizem que não precisam de uva porque têm excesso de estoque de vinho por escoar. Ora, nota Marinette Alves, há qualquer coisa que não bate certo.
0: Nós sabemos que, segundo os dados do IVDP, a região do Douro vende mais do que aquilo que produz. Nós produzimos em média 240 a 250 mil pipas e vendemos 400 e tal mil pipas. Portanto, o que é que se passa aqui na região? Nós estamos a vender a mais do que aquilo que produzimos, mas ao mesmo tempo temos excesso de vinho. E, portanto, uma das situações que são muito reivindicadas também por nós viticultores é a fiscalização à entrada de vinho, vinho e mosto que entra aqui na região.
1: Mais fiscalização é preciso, mas para uma ajuda mais imediata, reclama-se uma medida.
0: Haver um subsídio por parte do Estado de uvas destinadas para a destilação, pagamento de 90 cêntimos, em que esses 90 cêntimos servem para mitigar aqui estes efeitos dos viticultores, não serve para pagar o preço de custo que ronda 1,5€ por quilo, mas ajuda aqui a aliviar um bocadinho a situação do viticultor.
1: Trata-se de uma medida que até já foi alvo de um projeto de resolução apresentado pelo JPP e aprovado por todos os partidos na Assembleia da República, à exceção da Iniciativa Liberal, que se implemente. É o que os viticultores pedem ao Governo.
2: Já ontem a TSF contactou o Ministério da Agricultura para uma reação a este pedido que acabámos de ouvir, mas não conseguimos ter até agora qualquer resposta. No Douro há 18 mil viticultores, a maior parte, cerca de 12 mil, não produz vinho, apenas cultiva a uva, que depois vende, e essa é a única fonte de rendimento que dispõe e que nesta altura está em risco. André Narciso é o árbitro escolhido pelo Conselho de Arbitragem para a Supertaça Cândido de Oliveira, o jogo de sábado entre o Futebol Clube do Porto e o Torriense. Como assistentes Vasco Marques e André Botelho, David Silva é o quarto árbitro e Luís Ferreira o vídeo-árbitro. O jogo está marcado para o estádio Cidade de Coimbra às 8:15 da noite, com o relato na TSF Especial Desporto depois das 7 da tarde.
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18 horas 22 minutos. Boa tarde, hora informativa até às 19 horas. Está a segunda edição para esta terça-feira, dia 28 de julho. Simultâneo informativo da hora certa das 18 já ficou para trás. O destaque também dentro de alguns minutos, a informação com Veríssimo Santos.

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Hora informativa até às 19, uma vez mais, boa tarde. Fábio Lagarde com o Dama Bandida, Denis Graça, Amor em Batida. Depois dos comerciais vai chegar o Veríssimo Santos com a informação. Para si também, que por esta altura vai na estrada, desejo-lhe uma boa viagem e leve-nos consigo.

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1: Triatlo na barragem do Vilar, recentemente coroado campeão da Europa de Duatlo Sprint, Nelson Gomes, associa-se a esta edição de 2026 do Triatlo da Barragem do Vilar como padrinho da prova. Ligado à nossa região e conhecedor deste cenário único, o atleta lança a todos um convite para 2 dias de competição, convívio e superação, num percurso bonito e desafiante que combina natação, ciclismo e corrida. Nos dias 1 e 2 de agosto, a Barragem do Vilar recebe atletas, equipas e visitantes para mais uma grande celebração desportiva na Albufeira do Tábora. A Expo Demo 2026 já mexe, já há data de abertura de inscrições para expositores. A organização avisa todos os interessados que as inscrições para expositores vão abrir segunda-feira, dia 3 de agosto. Se está interessado, não espere e vá reservar o seu espaço. O prazo será imediatamente encerrado assim que os espaços disponíveis estiverem preenchidos. Summer Fusion 2026 regressa ao Expo Salão de Sernancelho com Diogo Pissarra, Excesso e Nuno Ribeiro. O Festival de Verão da Terra da Castanha decorre entre 5 e 7 de agosto, prometendo 3 dias repletos de música, energia e celebração no coração da Beira Alta. O Expo Salão de Sernancelho volta assim a abrir as portas para receber o Summer Fusion 2026, o evento que se consolidou como uma das grandes referências do calendário estival da região, vai realizar-se de 5 a 7 de agosto. O cartaz oficial já está completamente fechado e junta grandes nomes do panorama musical português e artistas locais e DJs para garantir a animação dos residentes e dos muitos imigrantes que visitam o concelho nesta época de verão. A Loja do Cidadão de São João da Pesqueira foi oficialmente inaugurada na segunda-feira, 27 de julho, numa cerimónia que contou com a presença do Ministro Adjunto e da Reforma do Estado, Gonçalo Matias, localizado no edifício Vila, na Rua da Figueira. O espaço promove um atendimento mais próximo, eficiente e acessível. Durante a cerimónia, o Presidente da Câmara Municipal de São João da Pesqueira, Manuel Cordeiro, salientou que a nova Loja do Cidadão representa muito mais do que a inauguração de um edifício, constituindo um marco na modernização dos serviços públicos e na aproximação do Estado aos cidadãos. Na sua intervenção, afirmou que há obras que constroem edifícios e há obras que constroem o futuro. A Loja do Cidadão, que hoje foi inaugurada, diz ele, pertence claramente à segunda categoria, sublinhando até que este projeto permite afirmar que os territórios fora dos grandes centros urbanos podem também estar na primeira linha de inovação da modernização administrativa e da qualidade dos serviços públicos. Destacou ainda o caráter pioneiro desta infraestrutura, referindo que é de São João da Pesqueira que parte um novo modelo de atendimento público para o país, acrescentando que a inovação não depende da dimensão dos territórios, mas sim da ambição e da capacidade de concretizar. Na sua intervenção, o Ministro Adjunto da Reforma do Estado, Gonçalo Matias, destacou que a reforma do Estado consiste em resolver os problemas das pessoas, afirmando que esse é o verdadeiro propósito da modernização da administração pública. O Governante sublinhou que é por isso que estamos aqui hoje, em São João da Pesqueira, explicando também que a inauguração da nova Loja do Cidadão representa um passo concreto para responder aos desafios do dia-a-dia dos cidadãos. Estar aqui significa procurar resolver os problemas diários das pessoas, assim afirmou. Salientou ainda que a grande diferença para quem entra nestas portas é que atrás delas está o Estado português, evidenciando a importância de concentrar vários serviços públicos num único espaço, tornando o atendimento mais simples, próximo e eficiente. O Ministro manifestou também o seu orgulho por inaugurar em São João da Pesqueira a primeira Loja do Cidadão da nova geração, considerando que este novo modelo de atendimento público constitui um marco na reforma do Estado e na melhoria dos serviços prestados aos cidadãos. A intervenção representou um investimento global superior a 1,5 milhão de euros, financiado no âmbito do Plano de Recuperação e Resiliência PRR. A Galp diz que fixar margens máximas nos combustíveis não parece fazer sentido. A Galp considerou que não faz sentido avançar com uma fixação excepcional de margens máximas nos combustíveis e garantiu estar disponível para fornecer à entidade reguladora dos serviços energéticos toda a informação necessária sobre a formação dos preços. Estamos disponíveis permanentemente, sempre, para entregar a informação que seja necessária e a ERSE tem acesso pleno a essa informação. Assim afirmou o co-presidente executivo da Galp, João Diogo Marques da Silva. A ministra do Ambiente e Energia pediu à ERSE um estudo detalhado sobre os preços praticados nos postos de abastecimento e, bem, Maria da Graça Carvalho apontou a percepção dos consumidores de que as empresas repercutem e aplicam muito mais rapidamente as subidas das cotações internacionais do que as descidas. E tem razão. A ministra pediu por isso à ERSE que, caso conclua estarem reunidos os pressupostos económicos previstos na lei, pondere apresentar uma proposta de fixação excepcional de margens máximas em algumas das componentes comerciais do preço dos combustíveis. João Diogo Marques da Silva escusou-se a comentar diretamente as declarações da ministra, mas afirmou compreender a preocupação suscitada pelos preços dos combustíveis e a resposta que deu cheira, pelo menos, a esturro. É um tema que afeta os portugueses? Entendemos essa preocupação, assim afirmou, defendendo até que a Galp tem mantido uma política constante de transparência nas metodologias utilizadas para definir os preços. Esqueceu-se de responder à verdadeira questão e à pergunta que todos os portugueses fazem. Porque é que para subir sobe de imediato e não espera muito tempo e para descer nunca desce aquilo que deveria de ser? O IPMA prevê para hoje pequena subida de temperatura mínima, em especial na região norte e interior centro, e subida da temperatura máxima, que será acentuada no litoral norte e centro. Em Moimenta da Aveira, voltamos esta semana às temperaturas de um verão quente. Terça-feira, dia 28, teremos 19 graus na temperatura mínima e 37 graus na temperatura máxima. Quarta-feira, 29, 18 graus de mínima, 35 graus de máxima. Na quinta-feira, dia 30, 15 graus na mínima e 33 graus na temperatura máxima. Sexta-feira, dia 31, o último mês do dia de julho, teremos na temperatura mínima 16 graus e 34 graus na temperatura máxima. Sábado, primeiro dia de agosto, teremos 15 graus na temperatura mínima, 34 na temperatura máxima. No domingo, dia 2, 15 graus de temperatura mínima e 33 graus de temperatura máxima.
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0: 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Boa noite, são 21 horas.
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